0: pergunta?
1: Para o 17, também se saber todas de gay people, por causa do it, bro, eu visto.